0: Para a nossa alegria, claro.
1: Resolvi fazer uma mistura do Brubeck com Adoniran através dos seus Take 5 e Trem das 11.